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5: O senador Flávio Bolsonaro utilizou sua participação em uma audiência nos Estados Unidos que discute a aplicação de tarifas contra produtos brasileiros para criticar o Supremo Tribunal Federal e o governo do presidente Lula. As declarações foram feitas na terça-feira, em um contexto de debate sobre possíveis sanções comerciais. Bolsonaro argumentou que as propostas de novas tarifas americanas carecem de base técnica e seriam uma decisão meramente política do presidente Donald Trump. Ele reiterou o pedido para que o tarifaço não seja aplicado, sugerindo que a medida poderia beneficiar o atual governo brasileiro em um ano eleitoral. A audiência, que contou com a presença de empresários e economistas brasileiros, teve falas majoritariamente favoráveis aos argumentos do Brasil contra as tarifas. A expectativa é que a decisão final sobre as sanções seja influenciada por considerações políticas.
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6: 9:05.
7: Boa noite.
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5: O presidente dos Estados Unidos, Donald Trump, declarou que a perspectiva de um fim para o conflito entre Rússia e Ucrânia está mais próxima do que muitos imaginam. A afirmação foi feita às vésperas da cúpula da OTAN. A paz entre as duas nações será um dos principais temas de discussão no encontro da Organização do Tratado do Atlântico Norte. Antes da cúpula, o secretário-geral da OTAN, Mark Rutte, anunciou projetos para fortalecer as capacidades militares da aliança. Além das discussões sobre a Ucrânia, a cúpula da OTAN também abordará o aprimoramento das capacidades de transporte, reabastecimento aéreo e vigilância da aliança militar, em um cenário de tensões geopolíticas crescentes.
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6: 9:25.
7: Boa noite.
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4: Nove e 42.
5: Boa noite.
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1: 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Que pena, gente. Voltaremos no próximo programa com mais.
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2: Hora certa.
3: 22 horas e 19 minutos.
4: Boa noite.

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1: Oi, amigo ouvintes. Que prazer tê-los a partir de agora em nossa programação. Estou chegando com Falando de Amor. Aquele programa que a gente reúne tanta coisa boa, os melhores ouvintes, as melhores saudades. Por que você não participa a partir de agora? As nossas redes sociais estão aí escancaradas para você entrar em contato e pedir a sua romântica. Falando de Amor está no ar.
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3: Hora certa. 22 horas e 38 minutos.
4: Boa noite.
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2: Hora certa.
3: 22:54.
4: Boa noite.
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6: Mais um bloco dos apaixonados, mais um bloco apaixonante do Falando de Amor. Confere com a gente.
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6: Certa! 23 horas e 9 minutos.
7: Boa noite.
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5: Certa.
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5: Hora certa.
6: 23 horas e 22 minutos.
7: Boa noite.
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3: Hora certa!
4: 23 horas e 34 minutos.
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6: Já estou de volta com o Falando de Amor. E falar em amor, o amor é isso, né? Ele não prende, não aperta, não sufoca, porque quando vira nó, já deixou de ser amor, já virou laço.
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2: 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Sorrindo por fora. 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
5: Certa! 23 horas e 52 minutos.
6: Boa noite.
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1: 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Filtro de ar, óleo e combustível. 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
2: Hora Certa.
3: 0:07.
4: Boa noite.
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5: Hora Certa.
6: 0:21.
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1: Meu muito obrigado sempre pelo carinho de todos vocês. Aonde você estiver, recebo o nosso fraterno obrigado pela audiência. Eu volto, gente, na próxima edição com mais. Até lá, tchau, tchau.
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0: Alô, turma, o amor a gente não explica. Não adianta vir com esse papo de dizer, não, eu me domino, eu sei me segurar, porque eu não vou me apaixonar. Não, conversa fiada. Se apaixonou, meu amigo, você se apaixonou? É difícil. Aquele sorrisinho dela, aquele perfume que ela usa, o cheiro do cabelo. E quando o telefone toca, você diz assim, é ela. O zap tocou? É ela? Não, não é ela. É porque tu já tá com ela na mente, né, cara? O teu HD só processa ela. O sorriso, a voz, aquele jeitinho diferente que só ela tem. Mas o amor você não pode tocar. Então vamos a uma tradução que tem tudo a ver. Boy George com Love is Love.
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2: E essa aqui é do nosso eterno e saudoso Gabriel Diniz. Pensa numa canção bonita.

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alcançando o nível máximo em audiência. Enquanto isso, a concorrência tá lá embaixo.

0: Eu não conseguiria cantar se não fosse vocês aí dando força. Obrigado, viu, gente?
1: A menina chega pro homem do carrinho de lanche e pede:
2: me dá dois cachorro-quente, um sem molho.
1: E ele pergunta: qual deles sem molho?
3: Oi, acabou de ouvir? Risadinha!

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1: Olá, povo de Deus. Muito se fala sobre o sangue de Jesus. Tem até aqueles bordões cristãos, né? O sangue de Jesus tem poder, o sangue de Jesus te repreenda. E realmente, o sangue de Jesus é poderoso, tem tanto poder. Mas sabe o que, que mais me chama a atenção no sangue de Jesus? É que o sangue dele derramado na cruz nos nivela a todos por baixo. Isso mesmo. O sangue de Jesus me ensina que não existe ninguém melhor que ninguém, porque o mesmo sangue que foi derramado pelo presidente dos Estados Unidos é o mesmo sangue que foi derramado por um morador de rua desconhecido e anônimo. O preço foi o mesmo. Deus não pagou, através do sangue, um preço maior por um e um preço menor por outro, de forma alguma. O sangue de Jesus nos torna totalmente iguais. Então nunca se julgue melhor que ninguém ou julgue alguém inferior a você. O preço foi o mesmo. Você vale tanto quanto qualquer uma outra pessoa nesse planeta. Que Deus te abençoe.
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Minha gratidão, Senhor, pelo milagre desse dia. Minha gratidão pelo milagre da cruz. Minha gratidão pelo milagre do Calvário, onde eu e cada um de nós aqui foi resgatado. Fomos resgatados de uma vã maneira de viver, a fim de vivermos para o Senhor. Que a semente plantada nesse dia aqui, Senhor, se espalhe e frutifique no coração de cada um dos teus filhos. E a tua bênção, Senhor, seja abundante na vida e no lar de cada um desses meus irmãos. Que o teu nome seja glorificado. E os frutos venham, porque eles virão. E nós os colheremos e nos alegraremos no Senhor, que é a nossa alegria. Em nome de Jesus. Queridos, muito obrigado. Amo vocês. Um beijo grande. Até o próximo.

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3: Cinco e três.

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0: energia boa, rapaz.
1: Esse amor, hein, Santana?
0: É isso aí.
1: É.
0: Boa, rapaz.
1: Esse amor, hein, Santana?

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1: Hora certa.
2: 6:39.
3: Bom dia.

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Maravilha, bom dia. Bom dia pra você, meu amigo, pra você, minha amiga. Tudo bem? E aí, tudo certo? Como é que você tá? Tudo beleza, tudo tranquilo? Espero que você esteja bem. A partir de agora começa mais uma edição do nosso programa. É o programa do Léo Lima ao vivo para todo o Brasil, para todo mundo. Hoje, quinta-feira, 9 de julho de 2026, é mais um dia de presente para você. É mais um dia que o nosso Deus, que o nosso Pai tá dando a mim e a você. Então, cabe a nós aproveitar, né? Aproveita aí esse dia inteiro pela frente e agradeça a Deus pela vida. Diga obrigado, meu Deus, pela vida. Obrigado, meu Deus. Começando o nosso programa, estamos aqui ao vivo, direto de Recife, Pernambuco, capital do estado de Pernambuco. Recife, a Veneza brasileira. Que beleza você com a gente nessa manhã. Daqui a pouquinho tem a previsão do tempo. Já, já, o tempo tá nublado por aqui, né? Tem previsão de chuva pro lado de cá, de Recife, região metropolitana. Já, já, a gente tem a previsão completa para todo o Brasil, daqui a pouquinho. Beleza? Deixa eu falar pra você que nós estamos aqui nas nossas emissoras parceiras. São várias rádios com a gente. Tem FM, tem rádio web e até divulgadora de poste. Que beleza, né? Obrigado você que tá acompanhando a gente pelo rádio, pelo tradicional rádio.

O rádio é um veículo fantástico, não é verdade? E estamos diariamente em várias emissoras. Deixa eu dar uma passadinha aqui no estado de Minas Gerais, para abraçar os amigos de Barbacena, Minas Gerais, que nos acompanham pela Barbacenense FM 106.7. Estamos em Bom Sucesso pela rádio De Volta ao Passado. Na Paraíba, na cidade de Mulungu, pela rádio Nova Paraíba. No estado do Paraná, rádio Mega W em Ponta Grossa. Aqui em Pernambuco tem várias emissoras, né? A maioria é em Pernambuco. Mas a nossa primeira emissora parceira, lá em 2019, foi a rádio Ótima Web de Surubim, capital internacional da vaquejada. Alô, ouvintes da rádio Ótima Web. Alô, meu amigo, meu irmão, Rick Silva. Aquele abraço, garoto. Alô, Rick Silva, aquele abraço. Pense num rapaz inteligente. Alô, Surubim. Obrigado pela audiência de vocês aí pela rádio Ótima Web. Em Igaraçu, rádio 98, Cuieiras FM, né? 98.1. Rádio Cuieiras. Também em Igaraçu, pela rádio Top FM 94.7. Estamos pela difusora e web rádio de Igaraçu. Alô, Véi Lapão, aquele abraço, Véi Lapão. Alô, Tiago Antônio, aquele abraço. Em Jaboatão dos Guararapes, pela rádio Cidadania FM e também pela rádio Milênio. Em Recife, rádio Mais FM 104.7. Também pela rádio FM Zona Sul 93.1. Estamos pela Pernambuco Rádio Web, Rádio Mais Recife. Em Caruaru, capital do forró, Rádio Boa Ventura FM 104.9. Em Agrestina, pela Alternativa FM 104.9. Muito obrigado, viu? Muito obrigado. Em Glória do Goitá, Rádio Sim FM. Rádio Sim FM. Em Glória do Goitá, inclusive hoje. Hoje, né? Deixa eu ver na minha listinha aqui. Deixa eu abrir aqui a listinha de hoje. Hoje é aniversário de Glória do Goitá, né? Hoje é emancipação política, 149 anos de emancipação política de Glória do Goitá. Estamos por lá pela rádio Sim FM. Muito obrigado. Gente, ao vivo nas redes sociais, tem live no Instagram, Léo Lima Locutor. Vai lá com a gente, Léo Lima Locutor no Instagram. Quem me seguir vai ganhar a luta. Tô acenando aqui pra todo mundo que tá no Instagram. Obrigado, muito obrigado pela audiência de vocês aqui no Instagram. Léo Lima Locutor, Facebook, blog do Léo Lima e nas páginas parceiras. Ao vivo no YouTube, blog do Léo Lima. Procura aí no YouTube, se inscreva no canal, ativa o sininho pra receber um aviso quando o programa começa. www.blogdoleolima.com.br. 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Hoje é quinta-feira, o programa hoje é bem recheado de atrações, né? Hoje tem um monte de atrações hoje. Que beleza! Muito obrigado aqui aos nossos parceiros e parceiras. Hoje tem Décio Reis, que é policial civil em São Paulo, momento da segurança pública. Dicas aí de um policial com muita experiência. Nada mais, nada menos do que 38 anos de experiência na Polícia Civil de São Paulo, Décio Reis. Então, ele chega aqui às quintas-feiras com o momento da segurança pública. Já já tem ele com a gente. Hoje também tem a psicóloga Marília Brilhante. Marília Brilhante no quadro Psicologia no Rádio com a equipe da psicóloga Adriana Barros, né? Adriana Barros e sua equipe. Hoje é dia da Marília Brilhante, que vai falar sobre qualidade de vida. Você acha que tem uma qualidade de vida? Você acha que tem qualidade de vida? O que é qualidade de vida, assim, na visão de um profissional da psicologia? Então, já já, a Marília Brilhante vai conversar com a gente. Hoje é dia da Dica do Engenheiro, parceria do programa do Léo Lima com o CREA Pernambuco. Deixa eu voltar aqui na minha trilhazinha, que não era pra falar agora. Bota de novo do começo aqui, do começo que eu tô falando ainda, né? Por que você foi cantar agora? Deixa instrumental. Ó, hoje tem psicologia no rádio, parceria do programa do Léo Lima com o CREA Pernambuco. Hoje é dia do engenheiro eletricista Adilôncio Freire de Siqueira. Adilôncio Freire de Siqueira, engenheiro eletricista. Daqui a pouquinho vai estar com a gente na Dica do Engenheiro. Tem a nossa advogada eleitoral, doutora Virgínia Pimentel Castelar. Daqui a pouco tem ela aqui, advogada eleitoral, no quadro Advogado Online, falando sobre eleições, né? Eleições. Ela dá dicas aqui para quem vai votar, dica para quem é candidato.
pré-candidato, né? Pré-candidata nas eleições deste ano. Então já já tem a nossa advogada eleitoral, doutora Virgínia Pimentel Castelar. É dia do Jairo Raposo, engenheiro de segurança do trabalho. Daqui a pouco tem dicas aí na área da segurança do trabalho com ele, um grande profissional, né, na área. E ele é nosso engenheiro fixo aqui do programa, né? Tá com a gente todas as quintas-feiras, prestando serviço no programa do Léo Lima. E você aí, você pode participar do nosso programa. Você que é peça fundamental aqui nessa engrenagem, quer participar com a gente? Mande sua mensagem, 81-DDD 999-23300, ao vivo. Mande sua mensagem, tô esperando você. Estamos juntos até às 8 da manhã.

E vamos abrir o programa de hoje, como sempre a gente faz todas as manhãs, com a nossa mensagem do dia, levando reflexão para as pessoas, levando histórias, dicas, lições de vida, né? Pra você ter uma vida melhor, uma vida mais... um dia mais calmo, não uma vida, mas um dia mais calmo, né? A gente sabe que a nossa vida é cheia de altos e baixos, não é verdade? Mas estamos aqui para, de alguma maneira, te ajudar. Falando em ajudar, você ajuda e muito o crescimento do nosso programa compartilhando. Eu agora, neste momento, estou compartilhando aqui o link do programa do Léo Lima nos grupos que a gente faz parte. São vários grupos, inúmeros grupos, uma porrada de grupos, né? Tem vários grupos com a gente aqui. Eu agradeço demais a audiência de vocês e a gente compartilha aqui, né? Agora, nesse momento, para quem está no Instagram, clica aqui no aviãozinho. Tem um aviãozinho aqui na tela, um aviãozinho, aquele aviãozinho de papel da nossa infância, aquele aviãozinho de papel. Tem um desenho do aviãozinho? Manda um direct aí para os seus amigos no Instagram. Você que está no Face, você que está acompanhando a gente pelo YouTube, clica aí na live, compartilhar. Vamos trazer novas pessoas para cá? Por favor, você vai ajudar a gente aqui. Eu vou ficar muito feliz em saber que você está compartilhando. Então curta, dê legal, dê um like aí, dê joinha, porque o algoritmo vai entender que você gostou, tá gostando do nosso programa e vai enviar para outras pessoas também, tá? O nosso programa vai chegar para outras pessoas. Vamos aumentar o nosso time. Eu não me canso de falar que aqui eu não compro seguidor, tá? Eu vi esses dias um perfil de uma postagem, eu vi, caramba, muita gente vendo essa postagem. Quando eu cliquei para abrir lá nas curtidas, tinha um monte de gringo, pessoal com o olhinho puxado, lá feito igual o pessoal lá de Líria, lá no Japão, ó, olhinho puxado, gente com nenhum seguidor, né? Aí tinha, sei lá, 800 likes nessa postagem. Quando eu fui abrir para ver, um bocado de gente gringo aí. Então eu não faço isso, tá? Eu não vou comprar seguidor. Eu não pago pra ficar com um negocinho azul ao lado do nome. Pra ter mais curtidas assim. Não, aqui é tudo natural. Se você gostar do nosso conteúdo, você clica lá em curtir e tá tudo certo. Se você gosta do meu conteúdo, siga a gente aqui. Siga a gente. Tá certo? Então é só me seguir. Siga aí. E vamos falar diariamente aí pra sua rede social também. Tá bom? São 7 da manhã, 14 minutos, e nesse horário, né, diariamente a gente tem a nossa mensagem do dia. Hoje eu quero falar de uma coisa. Deixa eu mostrar pra vocês aqui, peraí. Qual o dedo menos, o dedo mais bonitinho? Esse aqui, é coisa linda. Ó, o que é isso aqui na tela? Deixa eu mostrar aqui na câmera. Aqui, ó. Aqui, ó. Ó. Aqui. Deixa eu mostrar nessa câmera aqui agora. Ó. É impressão digital, né? Nem impressão digital aqui no dedão. Que dedão. Nem impressão digital aqui. Eu quero falar sobre a impressão digital. A impressão digital é o cadastro de Deus em nós. Você concorda comigo? Quando ainda no ventre, suas linhas já foram desenhadas cuidadosamente, né? O lápis de Deus, né? Imagina. Imagina aí. Aquelas linhas, umas compridas, outras interrompidas, algumas de lado, outras ao meio. E olha que coisa interessante. Ninguém no mundo, no céu, nem embaixo das águas possui uma igual à sua. Ela não pode ser clonada, imitada, apagada ou borrada. Antes de nascer, você assinou com elas um contrato com a vida. Com elas, Deus lhe disse sim e fez com que você fosse inconfundível. Então, nesta quinta-feira, eu quero te dar parabéns. Parabéns por quê, Léo? Porque você conseguiu o cargo que muitos não conseguem e não têm o direito de contestar. Ser vivente. Aí eu te pergunto, o que você tem feito com a sua vida?
viva bem. Aliás, muito bem, independente das circunstâncias. Eu sei que não é fácil viver, né? Dia após dia, a gente já acorda com vários obstáculos para passar, vários objetivos a cumprir, seguir cumprir as nossas obrigações, não é fácil. E uma coisa, viu gente, não são os recursos que formam a alma e o espírito, eles já foram formados e gerados no coração de Deus. E essa é a sua melhor parte. Como eu falei, não existe outro você. E você tem, você pode, só você conseguirá. Ninguém pode vencer as dificuldades que você pode. Ninguém pode chegar aonde você chegou, como você chegou. Você é peça única, saiba disso. E outra coisa, você foi aliciado e não há mais como desistir. Portanto, avance um pouco mais. Saiba que a única forma de sair é concluindo e chegando ao final de tudo. E Deus tem esperado por você e acreditado que você não só irá chegar, mas que contribuirá para que muitos também cheguem. Como eu falei, você é peça única. Então diga, eu quero, eu posso, eu vou conseguir. Diga, eu quero, eu posso.

Olha a hora, 7 da manhã, 19 minutos, pelo horário de Brasília. Essa é pra você aqui, viu? Você nasceu pra vencer, saiba disso, tá? Tá começando a melhor quinta-feira da sua vida. Diga bem alto. Amém.

0: É só vitória.
1: Agora é só vitória, diga amém. Agora é só vitória, diga eu recebo. Diga eu recebo. Agora é só vitória. Você nasceu pra vencer, tá? Você nasceu pra vencer, saiba disso. São 7:22, essa é a Damares. Bela voz, né? Um novo vencedor, você nasceu pra vencer, beleza? Olha a hora, 7:23, pelo horário de Brasília.
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3: Previsão do tempo para quinta-feira, 9 de julho de 2026. Região Centro-Oeste. Em Brasília, previsão de céu encoberto nesta quinta-feira. Os termômetros da capital federal marcam mínima de 12 e máxima de 28 graus. Umidade relativa do ar gira em torno de 80 a 25%. Corumbá de Goiás, no leste goiano, comemora aniversário com céu encoberto. Temperatura mínima de 15 e máxima de 31 graus. A umidade relativa do ar vai de 70 a 20%. Região Nordeste. Fortaleza, no Ceará, amanhece com céu encoberto e previsão de chuvisco nesta quinta-feira. Temperatura mínima é de 25 e a máxima de 30 graus nas horas mais quentes do dia. A umidade do ar é de 85 a 55%. Cabo de Santo Agostinho, em Pernambuco, canta parabéns com céu nublado. Temperatura mínima é de 21 e a máxima 29 graus. A umidade relativa do ar é de 90 a 50%. Região Norte. Em Palmas, Tocantins, previsão de céu claro. Temperatura mínima é de 25 e a máxima de 35 graus. Umidade do ar é de 75 a 30%. Em Boa Vista, Roraima, aniversário com céu nublado e chuvisco o dia todo. Temperatura mínima é de 25 e a máxima de 32 graus. Umidade do ar varia de 98 a 60%. Região Sudeste. Em Belo Horizonte, Minas Gerais, a quinta-feira começa com céu encoberto, mas as nuvens se dissipam ao longo do dia. Os termômetros registram mínima de 14 e máxima de 28 graus. A umidade relativa do ar vai de 80 a 30%. A cidade do Rio de Janeiro tem céu claro o dia todo. Temperatura mínima na capital carioca é de 14, a máxima 25 graus. Umidade relativa do ar é de 90 a 40%. Região Sul Carioca é de 14, a máxima 25 graus. Umidade relativa do ar é de 90 a 40%. Região Sul. Curitiba, no Paraná, amanhece mais fria, com céu claro o dia todo. Os termômetros registram mínima de 5 graus e a máxima de 22 graus. A umidade relativa do ar fica entre 90 e 20%. Paraí, no Rio Grande do Sul, sopra velhinhas com céu claro pela manhã. Mais à tarde, tem acúmulo de nuvens sem previsão de chuva. O dia começa mais frio, com termômetros registrando mínima de 7 e máxima de 19 graus. A umidade relativa do ar oscila entre 70 e 40%. Você ouviu a previsão do tempo para esta quinta-feira, 9 de julho de 2026. Com informações do IBGE Cidades e do Instituto Nacional de Meteorologia, INMET, com redação de Lucília Araújo, da Agência Rádio Gov, em Brasília, Vladimir Filipim.
1: Valeu, Ladimir Filipinha, previsão do tempo para hoje, 7h27, pelo horário de Brasília. Eita, 7h27 já é, então bora correr aqui, bora correr.
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5: Alô?
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5: Alô?
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1: Parabéns para você, esse parabéns é com um tom de ironia, parabéns para você que está sendo orquestrado, para ficar fechando rua aí e atrapalhando a vida das pessoas, tá? Parabéns, mas com tom de ironia. O camarada cansado, querendo voltar pra casa e a galera fechando rua. E por que eu digo que é orquestrado? Porque ao mesmo tempo, em vários locais, ao mesmo tempo, a galera fechando rua. Entendedores entenderão, tá? Protesto pra fechar a rua e tirar o direito de ir e vir das pessoas, eu não concordo. Beleza? Ontem fui no supermercado com Dona Paula Darla, a gente teve que deixar o carro em um local e ir andando pro supermercado porque tava tudo travado, né? Tudo travado, o trânsito parado. Você imagina o cara largar às 18 horas, cansado, querendo chegar em casa e o trânsito parado porque meia dúzia de pessoas fechando rua e tirando direito de ir e vir das pessoas, tá? Ah, Léo, por que você tá dizendo que é orquestrado? Orquestrado. Pronto. Ao mesmo tempo, em vários locais, não é orquestrado, não. Não concordo. Esse tipo de protesto de tirar o direito de ir e vir das pessoas, eu não concordo. Até porque as pessoas que estão aí dentro dos veículos, dos ônibus, principalmente dos ônibus, lotado, em pé, e tendo que esperar bombeiro apagar fogo aí para poder passar com o carro. Eu não concordo com isso. Ok? O supermercado estava vazio ontem, o supermercado que eu fui, grande, vazio. Várias pessoas lá com compras nos carrinhos esperando o carro de aplicativo chegar e não chega, né? Não chegou porque estava tudo travado. Não concordo, tá? Não concordo com esse tipo de coisa, é a minha opinião. É a minha opinião e pronto, acabou-se. Não concordo esse tipo de protesto. Eu vou pra agenda e já tem um alô de uma vez. A gente manda alô de uma vez, tá certo? Deixa eu falar aqui da agenda de hoje, quinta-feira. A gente tá em ano político, ano de eleição. Isso acontece demais, esse tipo de coisa. Vai aparecer um bocado de coisa aí agora. Um bocado de gente mentindo na internet, né? Bom, deixa eu seguir. A gente não fala de política aqui no programa, vocês sabem disso, né? Deixa eu seguir aqui. Deu vontade porque eu fui prejudicado também. Andei pra cacete pra pegar do carro até o supermercado. Tá? Hoje, quinta-feira, 9 de julho. Já se passaram 190 dias do ano, faltando 175 para acabar 2026. 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Inverno, lua minguante. Hoje é dia mundial pelo desarmamento. Hoje é a data magra.

0: né, do estado de São Paulo. É feriado no estado de São Paulo. É feriado hoje, então para você que está aproveitando o feriado, aproveita! E para você que está trabalhando, agradeça a Deus pelo emprego. Não reclame por estar trabalhando no feriado, tá? Quem mais trabalhou em feriado aqui, ó, tá aqui, ó. Mais trabalhou em feriado. Tá tudo certo. Santos do dia. Hoje é dia de Santa Paulina, do Coração Agonizante de Jesus. Santa Verônica Giuliani. Os fatos históricos. Em 9 de julho de 1816, a Argentina declara a independência da Espanha. Em 1932, o estado de São Paulo se revolta contra o governo federal brasileiro, iniciando a Revolução Constitucionalista. Em 1997, um Fokker 100 da empresa TAM lançou aí o engenheiro Fernando Caldeira a 2.400 metros de queda livre após uma explosão que despressurizou a aeronave. Vocês lembram disso, gente? O Fokker 100 é aquele que tinha um motor na cauda, o motor lá atrás, o motor, o Fokker 100, uma aeronave de médio porte. E abriu na fuselagem lá um buraco e jogou pra fora o camarada aí. Vê que doideira. 1997 isso. Vamos falar dos aniversariantes agora. Quem tá de idade nova? Quem tá aniversariando? Quem tá aniversariando hoje? Nós temos aqui um espaço para você parabenizar. Quer mandar os parabéns para alguém? A hora é agora. E também tem um quadro que se chama De Quem É Essa Voz. A gente coloca trechos de falas de personalidades aniversariantes do dia. E a gente dá aquela brincadeirinha, né? Ô Paulinho Viana, bota a careca aí, meu filho, para funcionar. Vê se você sabe de quem é essa voz aqui. De quem é essa voz agora? De quem é essa voz, Paulinho Viana? Beijo na careca, meu amor. Vai, Paulinho.
1: De quem é? De quem é essa voz?
2: Nossa, a minha referência era uma outra brasileira que fez carreira na Europa, chamada Márcia Eide. Foi um ícone da dança mundial. E era não só dançava os balés e tecnicamente maravilhosa, mas ela interpretava e teve papéis muito importantes que ela criou, balés que foram criados para ela e que eu sempre sonhei em dançar. E alguns deles eu pude dançar com o Teatro Municipal do Rio. Então a Márcia Eide foi uma grande referência, é claro que eu tinha.
1: De quem é? De quem é essa voz?
3: Para mim era tudo uma grande diversão, né? Eu adorava, eu pegava onda, fazia aquilo, enfim. Cresci perto da praia, sou carioca, né? Então eu vivia na praia. Não entendia o que, que era aquilo. Eu ficava muito feliz, porque eu sempre fui muito competitiva. E foi assim até os meus 17. Com 17 anos, eu, aquela história, faculdade, entra numa faculdade, vai fazer o quê? E aí eu comecei a trabalhar com televisão. E aí eu migrei, né? Deixei o esporte e migrei para a minha profissão.
1: 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De quem é essa voz?
0: Quem são as personalidades de hoje, hein? São duas grandes mulheres, cada uma aí nas suas profissões. A primeira voz é de uma bailarina, uma bailarina. Quem é essa bailarina? Por muito tempo, não sei se ela continua ainda. Eu acho que sim, acho que ela continua sendo jurada lá naquele quadro lá do Luciano Huck, que era do Faustão e Luciano Huck continuou, dos artistas que dançam. Pronto. Esqueci o nome, mas é isso. Ela é uma das juradas lá. De vez em quando ela tá por lá, quando tem a temporada. Né? Dança dos Famosos. Dança dos Famosos. E a segunda voz é de uma jornalista. Ela por muito tempo foi campeã de bodyboard, né? Aquela prancha lá que você fica deitada. Pronto. Essa jornalista aí que eu acho ela muito desenrolada. Passou pela Globo. Eu acho que ela tá na Band. Eu acredito que ela está na Band. Uma grande jornalista. Muito desenrolada ela. Quem é? Quem é essa jornalista? 81999203300. Manda tua mensagem aí, teu palpite, tá? Deixa eu correr aqui porque a gente tá com o horário estourado. Deixa eu falar de outros aniversariantes. O médico e cientista Carlos Chagas estaria aniversariando hoje. A cantora Mercedes Sosa também. A argentina, né? Mercedes Sosa, um dos grandes nomes da música argentina. Morreu em 2009. O O.J. Simpson, o ator e ex-jogador de futebol americano, morreu em 2024. Estaria aniversariando hoje. Aniversário do ator Tom Hanks. Eita, isso é fera, hein? Eita, a Natália Santana, nossa amiga parceira aqui. Eu acho que eu tinha perdido o telefone da Natália. Deixa eu ver se tem o telefone dela ainda. A Natália, nunca mais nos falamos, né? A Natália, tem ou não? Vou até pegar o telefone. A Natália é nossa parceira da rádio Raul FM, né? Lá na Bahia. Parabéns pra ela. Parabéns pra ela, Natália. Quem mais? Deixa eu ver aqui na minha lista. Um bocado de gente hoje, hein? Bartolomeu Fernando, caramba, aí é fera, viu? Bartolomeu, deixa eu ligar, espera aí, deixa eu mandar uns parabéns. Bartolomeu Fernando, deixa eu mandar os parabéns pra ele aqui. Deixa eu mandar os parabéns pra esse grande narrador esportivo, Bartolomeu Fernando. Tá lá, tá lá, tá lá. A voz dele é grossa, então eu que fiz o talado, que não sei imitar. Bartolomeu Fernando, tive o privilégio de trabalhar com ele lá na Rádio Clube AM, gente da melhor qualidade. Um abraço pra você, meu irmão, um dos grandes nomes da narração esportiva do Brasil. Bartolomeu Fernando, forte abraço, parabéns, curta seu dia. Quem mais? Quem mais aqui? Meu amigo Baiano Pires, Baiano faz viagens, né, de turismo, passeios, enfim. Baiano, grande conterrâneo lá da Muribeca, um abraço pra você, Baiano. E como eu falei logo na abertura do programa, hoje é aniversário de Glória do Goitá. Hoje tem festa lá de emancipação política, 149 anos. Rádio Sim FM tá com a gente. Parabéns, parabéns, parabéns, Glória do Goitá. E pra você pensar, seja especial. Não fuja de quem é e revele sua verdadeira identidade todos os dias. Seja especial. Não fuja de quem é e revele sua verdadeira identidade todos os dias. Pense nisso! Bom
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0: Daqui a pouquinho tem Marília Brilhante, a psicóloga, o quadro Psicologia no Rádio. O Décio Reis é policial civil de São Paulo, tem um momento da segurança pública. Além da dica do engenheiro, a nossa parceria com o CREA Pernambuco.
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0: Manda um abraço, meu xará aí. Alô, Leandro Nascimento. Um abraço, meu irmão. O xará de Léo, né? Eu sou Leonardo e ele é o Leandro. Leandro Nascimento, meu conterrâneo. Um abraço pra você, garoto. Tá indo pra Natal, Rio Grande do Norte. Inclusive, passou aí ouvindo a Cuieiras 98.1. Olha aí, Cuieiras. Indo pra Natal, tá na BR aí, na BR-101. Curtindo o programa do Léo Lima. Um abraço, pessoal da ProWork. Alô, alô, galera da ProWork. Alô, Vitor. Alô, Rodrigo. Um abraço. Obrigado pela audiência de vocês aí. Alô, Vitor. Alô, Rodrigo. Forte abraço. Obrigado. Só tá curtindo o programa do Léo Lima nessa manhã. Arlisson Fernandes de Olinda, bom dia. Bom dia pra Linca Braga, meu marido Fernando Pereira. Ana Nery, bom dia. Meu amigo Márcio Antônio, grande radialista. Alô, Márcio Antônio. A hora do papudinho. Bons tempos, hein, Márcio Antônio? Um abraço, meu irmão. Um abraço pra você. Obrigado. Também o Ailson Nascimento tá curtindo o programa. O pessoal da ND Web TV, forte abraço. Líria Vuolo Tajima tá no Japão. Ela colocou: canta bem, Léo. Canto nada, sou desafinado. Felipe Moreira, meu amigo. Alô, Felipe Moreira, aqui de Jaboatão, forte abraço. Pessoal da Mais FM Recife, tudo bem? Um abraço. Wanderson também tá com a gente. Aquele abraço, muito obrigado. Deixa eu passar aqui no nosso zap. 81999-2330, a Hilda tá em Igaraçu, bom dia Hilda, bom dia pra Ana de Agrestina, bom dia Ana, bom dia aqui pra o Marcílio de São Paulo, hoje é feriado, o Marcílio deve estar na folga, né Marcílio?
4: Bom dia Léo Lima, quintou Léo, quintou, feriadão em São Paulo, hoje é feriado a Revolução Constitucionalista de 32, né? Mas eu tô trabalhando, tô levantando peso, hein, Léo, São Paulo agora tá sem chuva, Léo, tá nubrado. Amanheceu com 11, agora tá 13, tá aumentando, hein?
0: Tá.
4: E não passa dos 23, que é a massa. Mas é isso aí. Vamos que vamos levantar preso no feriado, Léo. Manda um abraço pra esse irmão, tá ligado aí? Tem o Jota Fran, tem o Pedro Bal, tem o Neto, tem o Sivolta, o Magave. Tem Ricardo Moura na rádio. O Dream, professor Léo, na TV da Vera. É isso, Léo. Bom feriado para quem está em casa, que eu estou trabalhando. Falou, Léo Lima. Um abraço e sucesso.
0: Valeu, meu irmão. Ele fala na maior naturalidade, né? Tá 11, vai a 13. Frio de toraga, meu irmão, 11 graus em São Paulo, que beleza. Bom feriado pra todo mundo aí, quem tá trabalhando, quem tá na folga em São Paulo. Eduardo Jorge, um abraço pra você, psicólogo, tá com a gente aqui, um abraço, tudo de bom, muito obrigado. Rudimar, bom dia pra Ângela, Ângela de Itacaratu. Léo, a primeira voz é da dançarina Ana Botafogo, a outra não sei, será? Lizarbe Luiz, um abraço, meu irmão, cadê a Ana Nery? Vai!
5: Bom dia, Léo Lima. Bom dia para todos os seus ouvintes. Uhum. As vozes de hoje é da Glenda Kozlovski.
0: Olha!
5: E da Ana Botafogo.
0: É!
5: E da minha querida sobrinha, Bruna Priscila, em Campina Grande, que hoje faz idade nova.
0: Alô, Bruna!
5: Beijo, minha linda. Que Deus te abençoe, te proteja, te dê tudo de bom na tua vida. Vida longa. Beijo, beijo. Tia te ama.
0: Olha aí.
5: Beijo, beijo.
0: Titiana Nery, valeu. Parabéns, Bruna, lá na Rainha da Borborema, Campina Grande. Ê, cidade bonita, viu? Cidade arretada. É bom demais Campina Grande, friozinho bom. Legal. É, Nalva de Igaraçu, vai Nalva!
6: Bom dia, Léo, bom dia, né? Tô triste, né? Porque acabei de perder um colega meu, né? Que fazia hemodiálise.
0: Eita!
6: Com água no pulmão. Eu só fazia duas horas. Aí fui acumulando peso, né? Tomando Coca-Cola demais.
0: Aí.
6: E quando foi segunda-feira ele faleceu, então dele foi ontem.
0: Que pena, viu, Nalva? Meus sentimentos aí. Nalva tá no tratamento aí, um abraço pra você, Nalva, de Igaraçu. Fátima de Beberibe. Oi, Fátima.
7: Bom dia, Léo.
0: Bom dia, querida.
7: Bom dia pra todo mundo.
0: Eita, foi embora o áudio. Fátima de Beberibe, bom dia pra você, querida. Marcos Eusébio de Agrestina. Ah, meu irmão, tem uma pessoa que eu não posso falar, eu não vou expor seu nome, porque aí fica ruim eu expor você. Tá, meu irmão? Ele tá falando aqui, ajude. É, não, isso aí é coisa de... Olha, eu não falo de política aqui no programa, certo? Eu não falo de política, mas isso aqui eu tenho que falar rapidinho. A gente vive num mundo de pessoas ingratas, viu, amigo? Não vou falar esse nome pra não te expor. A gente vive num mundo de pessoas ingratas, ingratidão.

0: ingratidão, tá? As pessoas se aproveitam naquele momento, é a famosa conveniência, é conveniência. Aquele momento a pessoa vive lá, né? Aproveitando o cargo, tá. Aí vem um movimento político, a pessoa sai e começa a meter o pau no prato onde você comeu. É o mundo dos ingratos e das pessoas que estão com você por conveniência. Isso tem muito na política. Já falava o nosso amigo Fernando Rodovalho. Encontrei ele esses dias, ex-prefeito de Jaboatão. Isso ele falava há 25 anos atrás, lá na Rádio Cidadania. Política é coisa do coisa ruim. Entendesse? Política é coisa isso. A pessoa mata, a pessoa vende até a mãe por causa de política. É sério o que eu tô falando, tá? É uma nojeira. É um mundo de pessoas ingratas. Tem muita gente ingrata nesse mundo por aí. 7h44, o Rafael Silva tá conectado com a gente. Alô, Rafael, tudo bom, meu irmão? Tá em Maranguape 1, Paulista, acompanhando a gente pela rádio 104.3 de Olinda. É isso aí, aquele abraço, viu? O pessoal que tá curtindo a gente aí pela rádio Conexão Jovem, né? É a Conexão Jovem, é tanta rádio aqui que até eu me perco aqui. Mas é isso mesmo, de Olinda. Que mais? Acabou por aqui? Deixa eu ver aqui. Daqui a pouco a gente manda mais alô. Daqui a pouco tem mais alôzinho. As vozes de hoje, as aniversariantes de hoje. A bailarina Ana Botafogo e a jornalista Glenda Kozlovski. Parabéns pra elas. E se hoje é seu aniversário, parabéns também. Eu vou direto aqui para chamar a nossa advogada, porque o horário tá estourado, né? Para variar, graças a Deus. Quando a audiência é grande, muita gente participando, o horário estoura. Isso é legal.
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0: Deixa eu acionar aqui a nossa advogada. Deixa eu só conectar aqui. Doutora Virgínia Pimentel Castelar, uma das mais respeitadas profissionais aqui de Pernambuco. Né? Ela é advogada eleitoral, muito procurada aí pelos candidatos, pelos pré-candidatos e também para quem já está no mandato também. Tem alguma bronca aí, alguma pendência com o tribunal, com o TRL, e sempre procuro a doutora Virgínia Pimentel para resolver. Vamos falar de qual tema hoje, doutora Virgínia?
2: Léo Lima, nós vamos falar de convenção partidária.
0: Boa.
2: Bom dia a todos, bom dia ouvintes.
0: Bom dia.
2: Convenção partidária é a reunião partidária solene para escolher os candidatos e candidatas. E a convenção partidária, ela é realizada pelo partido entre os dias 20 de julho a 5 de agosto, para que, reunidos os filiados do partido, escolham os candidatos, determinem que candidatos vão concorrer aos cargos, esse para governador, esse para senador, esse para deputado, esse para deputado federal, deputado estadual. Escolham os números desses candidatos e enviem a prova dessa reunião, que é através de uma ata, para a Justiça Eleitoral.
0: Pronto.
2: Até o próximo programa.
0: Até o próximo programa, doutora Virgínia. Muito obrigado, viu? Doutora Virgínia Pimentel Castelar prestando serviço aqui no programa do Léo Lima. Deixa eu ver a hora aqui. 7h47 pelo horário de Brasília. Deixa eu chamar aqui, deixa eu ver se já posso chamar outra pessoa para a gente adiantar o horário. Tá pronta aqui já a dica do engenheiro? Então vamos lá.
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0: Bom, gente, nós temos aqui, né, uma parceria já antiga com o Conselho Regional de Engenharia e Agronomia, o CREA Pernambuco. E hoje vamos trazer o engenheiro eletricista Adilôncio Freire de Siqueira. Ele é MBA em Projetos, Execução e Controle de Engenharia Elétrica, pós em Engenharia de Comissionamento. Adilôncio Freire, bem-vindo, bom dia!
3: Bom dia, Léo Lima! É uma honra e satisfação em falar contigo e para todos os seus ouvintes. A dica do engenheiro de hoje é: o que você precisa observar nas instalações elétricas em áreas molhadas? Família, recentemente uma tragédia chamou a atenção de todo o país. Uma mãe e seu filho perderam a vida após um choque elétrico em uma área de piscina. E segundo a perícia, o acidente foi provocado por uma instalação elétrica irregular, reforçando a importância de seguir as normas técnicas e investir na prevenção. Por isso, pessoal, fico alerta em locais como banheiros, cozinhas, lavanderias, piscinas e áreas externas. Observe se existem fios expostos, tomadas danificadas, emendas improvisadas ou equipamentos elétricos próximos da água. Nunca utilize aparelhos elétricos com as mãos ou os pés molhados. Uma instalação elétrica segura deve contar com aterramento adequado e com dispositivo DR, que desliga automaticamente a energia ao detectar uma fuga de corrente, reduzindo significativamente o risco de choques elétricos. E lembre-se, pessoal, quando o assunto é eletricidade, não existe espaço para improvisos. Contrate sempre um profissional legalmente habilitado e registrado no CREA. Esse profissional possui a qualificação técnica para projetar, executar e inspecionar instalações elétricas conforme as normas, garantindo mais segurança para o seu patrimônio e, principalmente, para a vida da sua família. Eu sou Adilson Siqueira e essa foi a dica do engenheiro de hoje, Léo Lima. Muito obrigado pelo espaço e pela oportunidade de levar informação de utilidade pública aos seus ouvintes. O meu agradecimento também ao CREA Pernambuco por promover ações de conscientização que valorizam os profissionais habilitados e contribuem para a segurança da sociedade. Um forte abraço e até a próxima.
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0: Adilôncio Siqueira, nós que agradecemos a sua brilhante participação aqui, prestando serviço, dando dicas, né? Sempre é bom contratar um profissional qualificado, devidamente registrado. Isso é mais segurança para você, meu amigo, para você, minha amiga, saiba disso. 7h50, vamos dar tempo da gente ter o destaque de hoje, né? Vamos com os destaques, deixa eu só separar aqui. Cadê os destaques? Os destaques de hoje.
4: Oi, eu sou Fabíola Altran e estes são os destaques de hoje. Saques superaram os depósitos da poupança em mais de 39 bilhões de reais nos 6 primeiros meses deste ano, de acordo com o um relatório do Banco Central. Governo autoriza a nomeação de aprovados no chamado Enem dos concursos para o preenchimento de 159 vagas para o Ministério da Gestão e da Inovação em Serviços Públicos, nas provas realizadas em agosto de 2024. Mega Sena acumulada pode pagar nesta quinta-feira 45 milhões de reais. As apostas devem ser feitas até às 8 da noite. A aposta simples com 6 dezenas custa R$ 6. Presidente dos Estados Unidos, Donald Trump, determina a suspensão de todo o comércio com a Espanha, que faz parte da Aliança Militar Ocidental, Organização do Tratado do Atlântico Norte. Pelas quartas de final da Copa do Mundo, hoje, 5 da tarde, a França enfrenta o Marrocos. Da Rádio 2, Fabíola Altran.
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0: Direto de São Paulo, policial civil Décio Reis. Bom dia, Décio.
5: Léo Lima, meu bom dia a você e a todos e a todas que nos acompanham nas mais de 100 emissoras que retransmitem o programa do Léo Lima. Léo, a dica de segurança dessa semana é uma dica que, infelizmente, deu um fato que vem ocorrendo em nossa sociedade com certa regularidade. E nós, da sociedade, não devemos deixar que isso continue ocorrendo. É o crime de perseguição, que agora está tipificado no nosso Código Penal e que tem pena de 6 meses a 2 anos, e por isso você deve procurar uma delegacia de polícia, juntar provas e fazer um boletim de ocorrência caso esse fato venha ocorrendo com você. Não aceite isso, principalmente se você for mulher ou pessoa idosa. Não aceite isso de forma nenhuma. A lei dará resguardo para a sua reclamação. Léo, é uma dica muito interessante para toda a sociedade, porque o crime de perseguição atinge tanto homens como mulheres e também pessoas idosas e até crianças, e é a lei tipifica uma forma que você pode ser ajudado para que isso não continue acontecendo com você ou com uma pessoa próxima a você. Use a lei, não permite que esse tipo de crime ocorra próximo a você ou de alguma pessoa com a qual você tem um contato mais próximo. É isso, Léo. Nessa semana fico por aqui e prometo, na próxima semana, trazer novas dicas na área da segurança pública. E você já sabe, sempre, sempre, sempre, seja feliz.
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6: Obrigado, Décio Reis, policial civil em São Paulo, com mais de 38 anos de experiência e tá na ativa. 754. Bom dia pro meu amigo Arnaldo Moreira. Alô, Arnaldo, aquele abraço, meu irmão. Faz tempo que a gente não se vê, hein, cara? Como é que tá? Tudo bem? Forte abraço. Te mando um abraço, secretário de comunicação de Jaboatão dos Guararapes, grande jornalista, um jovem talento do jornalismo. Kelvin Maciel. Alô, Kelvin Maciel. Aquele abraço, meu irmão. Um abraço para você. Obrigado pela audiência. Também tá curtindo o programa do Léo Lima nessa manhã. Bora seguir.
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6: O Jairo é engenheiro fixo aqui do programa na área de segurança do trabalho. Jairo, bom dia.
7: Bom dia, Léo Lima. Bom dia a todos os ouvintes. Tudo bom, meu amigo? Como é que você vai?
6: Tudo certo?
7: Aqui é o Jairo Raposo, engenheiro de segurança do trabalho. Léo, existe um mito corporativo perigoso do que a segurança do trabalho é responsabilidade exclusiva do SESMIT. SESMIT quer dizer Serviço Especializado em Engenharia de Segurança e em Medicina do Trabalho. E hoje eu quero desafiar essa ideia. A verdade nua e crua é que a cultura de segurança de uma empresa é dita pelo líder da linha de frente, seja ele o supervisor, o encarregado ou o gerente de produção. Se a liderança discursa sobre segurança, mas na hora do aperto exige que a meta seja batida ignorando os procedimentos, a equipe aprende rapidamente o que realmente importa. E isso gera uma cultura de atalhos. Precisamos implementar o que chamamos de cultura justa. É um ambiente onde o erro humano é visto como um sintoma de um sistema falho, e não como motivo para punição imediata, mas onde a negligência intencional não é tolerada. Líderes, a segurança começa no exemplo de vocês. Assumam as suas responsabilidades. Quando a operação e a segurança andam de mãos dadas, a produtividade não cai. Ela se torna sustentável e previsível. Muito bem, meu amigo. Uma excelente quinta-feira a todos. Que Deus nos abençoe. E um abraço, meu amigo!
6: Um abraço, Jairo Raposo, nosso engenheiro de segurança do trabalho, 756. Você está no trânsito agora, obrigado pela carona. Deixa eu mandar um abraço aqui para o Rafael Josino, tá curtindo a gente. Edson Júnior, aquele abraço. Pessoal acompanhando aqui pelas as nossas emissoras, né? Através do Facebook, muito bom dia. Audiência internacional aqui do Júlio Ricardo, tá em Portugal, acompanhando a gente pela Rádio Dreams.
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6: A Adriana Barros e a sua equipe. Hoje é a vez da Marília Brilhante falar sobre qualidade de vida, né, Marília? Bom dia.
8: Oi, Léo, bom dia. Obrigada por essa oportunidade de estar aqui representando a clínica Adriana Barros. Bom dia a todos. E hoje a gente vai falar aí um pouquinho sobre qualidade de vida, né?
6: Isso, exatamente. Agora, na visão de uma psicóloga, qualidade de vida, o que é, hein, Marília?
8: Então, Léo, assim, falar de qualidade de vida é bem abrangente, mas a gente pode considerar que qualidade de vida significa ter acesso à saúde, a recursos essenciais, né? A gente refletir sobre nossas relações pessoais, profissional. Tudo isso engloba a nossa qualidade de vida. A própria Organização Mundial de Saúde, né, a OMS, ela vai dizer que é a percepção do indivíduo de sua inserção na vida. E é isso, é no contexto de cultura, no sistema de valores, em relação aos seus objetivos, expectativas. E é isso, né? O que é qualidade de vida está atrelado a tudo isso.
0: E qual é a importância de ter qualidade de vida?
8: Então, Leo, a gente manter aí uma qualidade de vida, vamos dizer assim, equilibrada, traz tantos pontos positivos para o corpo quanto para a mente. Quando a gente tem uma qualidade de vida, os problemas, os desafios no dia a dia, eles acabam se tornando mais administráveis, porque a pessoa vai estar serena, vai estar saudável, vai encarar esses desafios com tranquilidade.
0: E quais dicas da psicóloga Marília Brilhante para o nosso ouvinte manter a qualidade de vida?
8: A gente pode ter como dicas a importância da alimentação saudável, de beber água, com excesso de, o cuidado, né, com excesso de bebida alcoólica, atividade física, procurar um esporte que você tenha interesse, que você seja atrativo ali para você, mas faz atividade física, a importância do sono reparador, pelo menos 8 horas por dia, para quem não conseguir as 8 horas, mas que quando você vai lá dormir, faz a tua higienização mental antes de dormir, evita a tela, a internet. Esse sono reparador, ele vai no dia seguinte te trazer a produtividade, vai te trazer o momento, você está consciente, você está onde você está, porque você teve uma noite de sono reparador. Isso é muito importante. Às vezes a gente não tá bem, tá irritado, né? Tá assim enjoado, e a gente não sabe que tá justamente atrelado à nossa noite anterior. Se esse sono foi devido, se esse sono realmente foi o teu momento de descanso. E as boas relações, manter contatos com pessoas que te tragam vontade de viver, alegria de viver, se quando possível viajar, manter as amizades, ter contato com a família, tudo isso faz parte, né, dessas dicas de qualidade de vida.
0: Perfeito! Marília Brilhante, muito obrigado. Sempre bom tê-la aqui no nosso programa, tá?
8: Eu que agradeço, Léo, mais uma vez a Clínica Adriana Barros aqui presente no seu programa maravilhoso. E a gente deixa aí um abraço para todos os ouvintes e uma quinta-feira maravilhosa.
0: Valeu, Marília Brilhante, aqui no Psicologia no Rádio. Acabou o programa de hoje. Obrigado pela sua audiência, pela sua preferência. Amanhã tem mais. Amanhã sextou. Amanhã sextou. Tô por aqui, 7 da manhã. Tchau, pessoal.
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1: Hora certa.
2: 8:11.
3: Bom dia.
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6: Muito bem, a partir de agora está no ar o Jornal Rádio News. Informação em primeiro lugar. Brasil e o mundo passam aqui na sua rádio favorita. Sejam bem-vindos.
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7: Previsão do tempo para quinta-feira, 9 de julho de 2026. Região Centro-Oeste. Em Brasília, previsão de céu encoberto nesta quinta-feira. Os termômetros da capital federal marcam mínima de 12 e máxima de 28 graus. Umidade relativa do ar gira em torno de 80 a 25%. Corumbá de Goiás, no leste goiano, comemora aniversário com céu encoberto. Temperatura mínima de 15 e máxima de 31 graus. A umidade relativa do ar vai de 70 a 20%. Região Nordeste. Fortaleza, no Ceará, amanhece com céu encoberto e previsão de chuvisco nesta quinta-feira. Temperatura mínima é de 25 e a máxima de 30 graus nas horas mais quentes do dia. A umidade do ar é de 85 a 55%. Cabo de Santo Agostinho, em Pernambuco, canta parabéns com céu nublado. Temperatura mínima é de 21 e a máxima 29 graus. A umidade relativa do ar é de 90 a 50%. Região Norte, em Palmas, Tocantins, previsão de céu claro. Temperatura mínima é de 25 e a máxima de 35 graus. Umidade do ar é de 75 a 30%. Em Boa Vista, Roraima, aniversário com céu nublado e chuvisco o dia todo. Temperatura mínima é de 25 e a máxima de 32 graus. Umidade do ar varia de 98 a 60%. Região Sudeste. Em Belo Horizonte, Minas Gerais, a quinta-feira começa com céu encoberto, mas as nuvens se dissipam ao longo do dia. Os termômetros registram mínima de 14 e máxima de 28 graus. A umidade relativa do ar vai de 80 a 30%. A cidade do Rio de Janeiro tem céu claro o dia todo. Temperatura mínima na capital carioca é de 14, a máxima 25 graus. Umidade relativa do ar é de 90 a 40%. Região Sul. Curitiba, no Paraná, amanhece mais fria, com céu claro o dia todo. Os termômetros registram mínima de 5 graus e a máxima de 22 graus. A umidade relativa do ar fica entre 90 e 20%. Paraí, no Rio Grande do Sul. Sopra velhinhas com céu claro pela manhã. Mais à tarde, tem acúmulo de nuvens sem previsão de chuva. O dia começa mais frio, com termômetros registrando mínima de 7 e máxima de 19 graus. A umidade relativa do ar oscila entre 70 e 40%. Você ouviu a previsão do tempo para esta quinta-feira, 9 de julho de 2026. Com informações do IBGE Cidades e do Instituto Nacional de Meteorologia, INMET.
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2: As Forças Integradas de Combate ao Crime Organizado cumprem mais de 270 mandados contra organizações criminosas em 16 estados. Ao todo, estão sendo cumpridos 181 mandados de busca e apreensão e 93 de prisão, principalmente em São Paulo e Minas Gerais. A Operação Força Integrada 3 é coordenada pela Polícia Federal e reúne agentes das polícias civil, militar, penal e rodoviária federal. A investigação apura crimes de lavagem de dinheiro, homicídio e tráfico de drogas. Até o momento, diversas pessoas foram presas. Também foram apreendidos celulares, armas, munições, documentos e dinheiro em espécie. Em uma das ações, batizada de Operação Conexão da Amazônia, os agentes cumprem 16 mandados de busca e apreensão nos estados do Ceará, Pernambuco, Pará e Amazonas. A Justiça também determinou o bloqueio de 15 milhões de reais em bens e valores dos investigados. Já em Belo Horizonte, são executados 27 mandados, 10 de prisão e 17 de busca e apreensão. Na capital mineira, as equipes também retiram câmeras de vigilância que foram instaladas irregularmente em vias públicas.
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3: O presidente da Confederação Nacional de Municípios, Paulo Zilkowski, convocou os prefeitos a intensificar a articulação política para impedir o avanço das chamadas pautas-bomba, que sobrecarregam os caixas municipais. O chamado foi feito durante a abertura da mobilização municipalista nesta terça-feira, 7 de julho, na sede da CNM. Entre as propostas que mais preocupam os gestores está o reajuste do piso nacional do magistério, com impacto estimado em cerca de 8 bilhões de reais para as prefeituras. Outra medida apontada como de alto impacto fiscal é a proposta de emenda à Constituição 14 de 2021, que cria a aposentadoria especial para agentes comunitários de saúde e de combate às endemias. Caso seja aprovada, a estimativa da entidade é de um custo adicional de 70 bilhões de reais para os municípios. Além de barrar medidas que aumentam os gastos dos municípios, os gestores municipais defendem a aprovação das PECs 231 de 2019 e 25 de 2022. Que tramitam em conjunto e ampliam os repasses do Fundo de Participação dos Municípios, o FPM. Durante a tramitação na Câmara dos Deputados, a proposta passou a prever um adicional de 1% no repasse do FPM para todos os municípios no mês de março, além de um acréscimo de 1% destinado exclusivamente às regiões Sul e Sudeste. Parlamentares presentes ao encontro defenderam o desmembramento das duas medidas com o objetivo de aumentar as chances de avanço da pauta. Outra prioridade da mobilização municipalista é a aprovação da PEC 253 de 2016, que autoriza entidades nacionais de representação dos municípios, como a CNM, a propor ações diretas de inconstitucionalidade e ações declaratórias de constitucionalidade perante ao Supremo Tribunal Federal. A programação desta quarta-feira, 8 de julho, prevê uma reunião entre prefeitos e representantes da Presidência da República para dar continuidade às negociações iniciadas durante a 27ª Marcha a Brasília em defesa dos municípios. Na pauta estará a proposta de redução da alíquota de contribuição municipal da Previdência incidente sobre os profissionais da saúde e da educação.
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8: Municípios que compartilham atividades econômicas ligadas à criação e ao processamento de suínos, aves, bovinos, peixes e ao cultivo de espécies florestais estão mais próximos de conseguir mais recursos para investir em políticas públicas. A Comissão de Constituição e Justiça e de Cidadania da Câmara dos Deputados aprovou um projeto que determina a repartição de 25% do ICMS entre as cidades fornecedoras e as que cediam à agroindústria. O texto aprovado regulamenta o rateio do valor adicionado fiscal das atividades econômicas pecuaristas, sendo que metade fica para o município que cede a unidade da agroindústria e a outra metade para os municípios fornecedores, de forma proporcional ao volume ou ao peso entregue por cada cidade. De acordo com o autor da matéria e coordenador da Comissão Tributária da Frente Parlamentar da Agropecuária, deputado Sérgio Souza, do MDB paranaense, a medida traz mais justiça e equilíbrio na distribuição dos recursos, além de diminuir a quantidade de disputas judiciais. O projeto agora segue para análise do plenário da Câmara, ainda sem data para votação. Se aprovado, ainda terá de ser avaliado no Senado Federal antes de passar a valer.
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9: O cenário geopolítico no Oriente Médio voltou a se acirrar, com o presidente dos Estados Unidos, Donald Trump, declarando o fim do acordo de cessar fogo com o Irã. A decisão veio após uma nova troca de ataques entre os dois países, reacendendo temores de um conflito mais amplo na região. Trump, em coletiva de imprensa na Turquia, afirmou que não deseja mais negociar com Teerã, classificando o acordo de paz como acabado. Ele chegou a ameaçar novos bombardeios contra o Irã, visando infraestruturas civis e a ilha de Karg, um importante polo petrolífero iraniano. A escalada das tensões já impacta os mercados globais, com o preço do petróleo disparando e as bolsas de valores operando em baixa, refletindo a aversão ao risco dos investidores diante da instabilidade.
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9: A Polícia Federal cumpriu um mandado de busca e apreensão na residência do ex-presidente Jair Bolsonaro. A ação, autorizada pelo ministro Alexandre de Moraes, do Supremo Tribunal Federal, tinha como objetivo localizar armas e munições. Segundo a defesa do ex-presidente, nada foi encontrado pelos investigadores. Bolsonaro teve seu registro de porte de armas revogado anteriormente, e o Exército havia informado que 2 das 10 armas registradas estavam em local incerto. O senador Flávio Bolsonaro classificou a operação como uma cortina de fumaça para desviar a atenção de sua atuação nos Estados Unidos, onde participa de audiências sobre tarifas comerciais.
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9: O Conselho Nacional de Política Energética, o CNPE, adiou a reunião que ocorreria na quarta-feira e que poderia determinar o aumento do percentual obrigatório de etanol anidro na gasolina de 30% para 32%. O Ministério de Minas e Energia ainda não divulgou uma nova data para o encontro. A medida, segundo o governo, poderia tornar o Brasil autossuficiente em gasolina e reduzir os impactos das oscilações do preço do petróleo no mercado internacional, especialmente devido à guerra no Oriente Médio. Associações do setor automotivo solicitaram novos testes sobre os impactos do aumento do etanol, argumentando que veículos mais antigos ou importados podem ser afetados.
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0: 8:24.
1: Bom dia.
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3: 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Estamos de volta e agora vamos falar de esporte aqui no Jornal Rádio News.
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4: E a possibilidade de uma repescagem para recolocar seleções eliminadas na Copa do Mundo de 2026, incluindo o Brasil, virou um dos assuntos mais comentados nas redes sociais e impulsionou as buscas no Google. A informação é falsa. A FIFA não anunciou nem estuda oficialmente uma repescagem para as seleções eliminadas durante a Copa do Mundo. O boato surgiu como uma brincadeira nas redes sociais e depois acabou sendo transformado em fake news por meio de montagens que imitavam comunicados oficiais da entidade.
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4: E Jordan Henderson, meio-campista da Inglaterra, passou por uma cirurgia após se machucar durante a comemoração da classificação na Copa do Mundo. O jogador publicou o momento nas redes sociais. Henderson informou que a operação foi concluída e agradeceu à equipe médica que o atendeu. O atleta de Brentford, da Inglaterra, citou nominalmente os médicos envolvidos no procedimento e desejou sorte à Inglaterra. Sem Henderson, a Inglaterra enfrenta a Noruega no próximo sábado em Miami. A partida válida pelas quartas de final acontece a partir das 18 horas.
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4: E o meia Arrascaeta, o volante De La Cruz e o lateral Varela se apresentaram ao Flamengo e iniciaram no Ninho do Urubu a preparação para o segundo semestre. Os uruguaios estavam na disputa da Copa do Mundo e tiveram uns dias de folga após a eliminação da Seleção Celeste. O Flamengo divulgou imagem dos jogadores durante as atividades no CT. Eles fizeram exercícios na academia e no campo. Arrascaeta está em fase final da recuperação de uma lesão na panturrilha direita. O problema foi detectado quando ele já estava entregue à seleção uruguaia e gerou atrito entre o rubro-negro e a comissão celeste.
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5: O Ministério Público do Rio de Janeiro conseguiu na justiça a suspensão de uma plataforma de aposta esportiva que operava sem autorização da Loterge, a loteria do Estado do Rio. Segundo o MP, a empresa responsável pela plataforma fraudou documentos para simular que tinha autorização da Loterge para operar no estado. Na decisão, a justiça determinou a suspensão imediata da exploração de apostas sem autorização estatal pela empresa e pelos demais réus da ação. Também foram adotadas medidas para desarticular a estrutura utilizada pelo grupo, entre elas a identificação dos responsáveis pelos domínios eletrônicos, o bloqueio de acesso aos sites investigados, a proibição de criação de novas plataformas de apostas sem autorização do poder público e o bloqueio do processamento de pagamentos vinculados às plataformas. A ação comprovou que a empresa utilizava indevidamente bloqueio do processamento de pagamentos vinculados às plataformas. A ação comprovou que a empresa utilizava indevidamente a identidade visual e a imagem institucional da Loterge para transmitir credibilidade e aparentar regularidade, mesmo após ter sido considerada inabilitada no processo de credenciamento promovido pela autarquia. A promotoria também revelou que a exploração da atividade envolvia uma rede formada por websites de apostas, empresas e pessoas físicas que atuariam de forma integrada para manter a operação. Com informações da Agência Brasil.
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6: O saldo da caderneta de poupança diminuiu 237,5 milhões de reais em junho, de acordo com o relatório do Banco Central, divulgado nesta quarta-feira, que reúne dados de bancos, associações e cooperativas de crédito. A saída de recursos vem após um saldo positivo. Maio foi o único mês em que isso aconteceu este ano. O resultado de junho vem de uma pequena diferença entre depósitos e retiradas, em que ambos giraram em torno de 378 bilhões de reais. Agora, o total disponível na caderneta de poupança é de 1 trilhão e 20 bilhões de reais. No sistema brasileiro de poupança e empréstimo, usado no financiamento imobiliário, os saques superaram depósitos em 1 bilhão e 400 milhões de reais, e o valor disponível fechou o mês passado em 764 bilhões. Por outro lado, a poupança rural aumentou 1 bilhão e 100 mil reais, fechando o mês com saldo de 256 bilhões e meio de reais.
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1: Duas pessoas morreram após uma explosão em uma fábrica de fogos de artifício na cidade de Borgorose, na província de Rieti, Itália. As causas do acidente ainda estão sendo investigadas pelas autoridades locais. Equipes de emergência, incluindo bombeiros e paramédicos, foram rapidamente acionadas para o local. A área foi isolada para garantir a segurança e facilitar os trabalhos de resgate e perícia. Incidentes em fábricas de fogos de artifício são, infelizmente, recorrentes, devido à natureza volátil dos materiais. A investigação buscará determinar se todas as normas de segurança estavam sendo cumpridas.
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1: A inflação continua a pesar no bolso do brasileiro. A cesta básica de alimentos registrou aumento de preço em 17 das capitais brasileiras no mês de junho, conforme dados divulgados. O custo elevado dos itens essenciais tem impactado diretamente o poder de compra das famílias, que enfrentam dificuldades para manter a alimentação adequada. Economistas apontam para uma combinação de fatores, incluindo custos de produção e logística, como responsáveis por essa alta, que exige atenção das políticas públicas para mitigar seus efeitos sobre a população.
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7: Diversas cidades brasileiras estão intensificando seus investimentos em infraestrutura verde como estratégia para mitigar os impactos das mudanças climáticas, conforme levantamento divulgado. Projetos de parques lineares, telhados verdes e sistemas de drenagem sustentáveis estão sendo implementados para combater enchentes e ilhas de calor. Municípios como Curitiba, Rio de Janeiro e Belo Horizonte têm se destacado na adoção de soluções baseadas na natureza, que além de proteger o meio ambiente, melhoram a qualidade de vida urbana. A iniciativa busca criar cidades mais resilientes e adaptadas aos desafios climáticos do século XXI. Especialistas em urbanismo e meio ambiente ressaltam a importância de integrar o planejamento urbano com a conservação da biodiversidade e a gestão dos recursos hídricos. O governo federal tem oferecido apoio técnico e financeiro para projetos que promovam a sustentabilidade nas cidades.

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1: O mercado de trabalho brasileiro apresentou um crescimento robusto no setor de tecnologia da informação e comunicação no segundo trimestre de 2026, conforme dados divulgados pelo Ministério do Trabalho e Emprego. Foram criadas mais de 50 mil novas vagas formais, impulsionando a geração de empregos qualificados no país. O aumento da demanda por profissionais de TI, como desenvolvedores de software, analistas de dados e especialistas em cibersegurança, reflete a contínua digitalização das empresas e a expansão do e-commerce. Salários no setor também registraram valorização, atraindo novos talentos para a área. Especialistas apontam que a tendência de crescimento deve se manter nos próximos anos, mas alertam para a necessidade de investimentos em educação e formação profissional para suprir a carência de mão de obra qualificada. O governo federal tem incentivado programas de capacitação em tecnologia para jovens e adultos.
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2: Essas foram as últimas de hoje do Jornal Rádio News. Voltaremos na próxima edição. Fique ligado.
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5: 8h35.
6: Bom dia.
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Olá, amigos, que Deus abençoe grandiosamente a todos. Quem está falando é seu amigo Elton Araújo, trazendo o ensinamento da palavra de Deus. Hoje nós iremos estudar o Salmo de número 12, o Salmo de Davi. Nesse salmo ele menciona que a mentira se tornou algo comum. As pessoas passaram assim a usar palavras mentirosas no seu dia a dia, usar palavras mentirosas para manipular. O salmo também mostra os pobres sendo oprimidos, os arrogantes acreditando que ninguém pode detê-los. Mas a Bíblia Sagrada deixa bem claro que existe um Deus protetor que está nos céus e que no momento certo traz a devida recompensa. Eu tenho certeza que esse salmo irá falar tremendamente aos nossos corações. Lembrando, nós estamos levantando uma série de mensagens falando sobre o livro de Salmos. São 150 salmos. Hoje nós iremos estudar o de número 12, tá bom? Só que antes nós iremos escutar um lindo musical. Vamos ao musical.

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Na mensagem de hoje, nós iremos estudar o Salmo de número 12, o Salmo do Rei Davi. Esse Salmo foi escrito por Davi. Nesse Salmo, ele menciona que a mentira se tornou algo comum. As pessoas usam palavras para manipular. Os pobres são oprimidos. Os arrogantes acreditam que ninguém pode detê-los. No versículo de número 1, ele fala o seguinte: salva-nos, Senhor, porque faltam os homens benignos, porque são poucos os fiéis entre os filhos dos homens. Davi, ele começa declarando, entendeu, através desse versículo, que o homem se tornou mau. Na realidade, ele já começa clamando por socorro. Salva-nos, Senhor, porque faltam os homens benignos, homens bons. Ele sente que os homens piedosos estavam o quê? Desaparecendo. Por isso que ele nota um grande avanço

no crescimento de homens maus, homens perversos, porque os homens bons estavam desaparecendo. A palavra benignos, conforme mencionado aqui, fala de pessoas o quê? Leais, misericordiosas, sinceras, comprometidas com Deus. Então faltam homens benignos. Em outras palavras, faltam homens leais, misericordiosos, sinceros, comprometidos com Deus. Davi não está dizendo que não existe mais homem justo, não é isso. Ele não está falando isso, que não existe homens justos, mas que eles tornaram-se raros. Isso é verdade. Se nós analisarmos em nossos dias, vivemos isso em nossos dias, correto? Pessoas que têm falta de sinceridade, amizades interesseiras, pessoas que não têm o temor de Deus, pessoas que na realidade perdeu o seu valor espiritual. Mas por quê? Porque na realidade essas pessoas aos poucos foram se contaminando. Já no versículo de número 2 do Salmo 12, ele fala o seguinte: cada um fala com falsidade ao seu próximo. Falam com lábios lisonjeiros e coração dobrado. Aqui Davi, ele anuncia a hipocrisia. Coração dobrado significa o quê? Duplicidade, falsidade. Falar uma coisa e sentir outra. Já os lábios lisonjeiros, né? São palavras usadas para manipular e enganar. Nem toda palavra bonita é sincera, não se esqueça disso. Muitas pessoas elogiam para obter vantagens. Às vezes fazem amizades com o objetivo de lucrar. Usam palavras como armas. Você fala alguma coisa, a pessoa pega aquela palavra que você fala, leva para frente de uma forma distorcida, pensa que não gera um problema na sua vida. Já o versículo de número 3, o salmista fala o seguinte: o Senhor cortará todos os lábios lisonjeiros e a língua que fala soberbamente. Os ímpios, na realidade, eles acreditam que podem dominar pelo poder das suas palavras. Essas pessoas esquecem que Deus tem o controle. O Senhor cortará todos os lábios lisonjeiros e a língua que fala soberbamente. Diante dessa revelação de ganância do homem, de contaminação, de arrogância, de rebeldia, de independência de Deus, elas esquecem que Deus vem um determinado dia e irá cortar tudo isso, colocará cada pessoa no seu devido local. Essas pessoas acham que estão acima de qualquer julgamento. Elas se sentem donas da razão, mas esquece que tem um Deus no céu que tudo vê. Já no versículo de número 5 de Salmo capítulo 12, o texto fala o seguinte: por causa da opressão dos pobres e do gemido dos necessitados, me levantarei agora, diz o Senhor. Esse é o centro do Salmo. Deus declara que ouviu. Ouviu o quê? O sofrimento, o gemido, a injustiça contra os necessitados. Ele ainda está vendo tudo. A frase "me levantarei agora" mostra o quê? Uma intervenção divina. Mostra o quê? Deus fazendo justiça. Deus fazendo o quê? Juízo. Ao mesmo tempo, Deus defendendo os oprimidos. Por causa da opressão dos pobres, os gemidos dos necessitados, me levantarei agora, diz o Senhor. Deus irá se levantar e fazer justiça. Deus não é indiferente à dor humana. Nunca se esqueça disso. Deus não é indiferente. Ele não está tratando com desdém. Pelo contrário, ele vê cada lágrima escondida. Ele vê as injustiças, as perseguições, opressões silenciosas.
O tempo de Deus pode parecer demorado, mas Ele age. Muitas pessoas não veem Deus agindo de imediato e acham que Deus está sendo, de uma certa forma, cúmplice do erro, mas não está. No momento certo, na hora certa, Ele tomará a devida decisão. Já em Salmo capítulo 12, versículo 6, está escrito: as palavras do Senhor são palavras puras como prata refinada em forno de barro e purificada 7 vezes. É muito lindo estar aqui, hein? Enquanto os homens mentem, nunca se esqueça, a palavra de Deus é pura. A imagem da prata refinada fala de algo, certo? Algo que? Sem impureza, algo perfeito, algo confiável. Quando fala purificada 7 vezes, simboliza o quê? Perfeição completa. Então, versículo 6, quando fala: as palavras do Senhor são palavras puras como prata refinada em forno de barro e purificada 7 vezes, está mostrando o quê? A perfeição de Deus, o cuidado de Deus, a pureza de Deus. É algo completo. Na realidade, o mundo muda constantemente, correto? Mas a palavra de Deus permanece fiel. Deus permanece fiel. O homem muda, o mundo muda, mas a palavra de Deus, ela não muda. Ela continua a mesma. O que é certo é certo, o que é errado, e a pessoa não pode se esquecer disso. Você pode confiar, certo? Você pode confiar nas promessas de Deus. Você pode confiar na sua palavra. Você pode confiar no que Ele falou e fala. Lembre-se disso. Já no versículo 7, está escrito o seguinte: tu nos guardarás, Senhor, desta geração, nos livrarás para sempre. Aqui Davi, ele faz o quê? Ele confirma sua confiança na proteção divina. Mesmo vivendo em uma geração corrupta, Deus, ele sempre vai guardar os seus. Ele sempre vai sustentar os fiéis. Ele sempre vai preservar a espiritualidade do justo. Ele é um Deus que cuida. Ele é um Deus que transforma. Ele é um Deus que protege. Não se esqueça, Deus é um Deus que cuida. O servo de Deus vive em um mundo corrompido. Todos nós estamos em um mundo corrompido. Mas Deus continua sendo refúgio. Isso não significa ausência de lutas, mas presença e proteção divina. Seguir a Deus com fidelidade não significa ausência de luta. Significa que Deus está presente para nos proteger, para nos cuidar, para nos guiar. Já no versículo de número 8, o texto fala: os ímpios circulam por toda parte, e todas as pessoas dão valor àquilo que é mal. Isso é muito sério, viu? Os ímpios circulam por toda parte, e todas as pessoas dão valor àquilo que é mal. O Salmo termina mostrando o quê? Um problema social profundo. Quando você vê as pessoas exaltando a corrupção, certo? As pessoas dando valor àquilo que é errado. Quando as pessoas corruptas são exaltadas, a maldade se torna um espelho. Isso é grave, isso é alarmante. Isso acontece quando o quê? Quando o errado é celebrado. A verdade é desprezada, o pecado vira normal. Nós estamos vivendo isso em nossos dias. As pessoas batem palmas para corruptos. As pessoas se espelham em corruptos. A maldade se espalha de uma forma gigantesca. Nós temos que ter um cuidado com isso. Nós estamos vivendo isso em nossos dias. As pessoas estão se espelhando no que é errado. Nós encontramos a juventude se espelhando naquilo que é errado. E isso é alarmante. É justamente o que fala o versículo de número 8. Os ímpios circulam por toda parte, e todas as pessoas dão valor àquilo que é mal. As pessoas estão invertendo os valores. Isso é triste. Vivemos dias em que muitos chamam o mal de bem. Valores bíblicos são ridicularizados. Pessoas sem caráter
recebem honra. Mas o Salmo ensina que Deus continua vendo tudo e permanece soberano. Ninguém vai escapar dos olhos de Deus. Então, fazendo um resumo final do Salmo 12, nós podemos extrair várias lições, como eu já citei algumas. Vamos só rever aqui alguns pontos. Primeiro, Deus ele vê a corrupção do mundo. Não esteja pensando que Deus perdeu o controle, que ele não perdeu. Ele está vendo a corrupção do mundo, ele está vendo a maldade das pessoas. Segundo ponto que eu quero citar, a mentira destrói relacionamentos. A mentira destrói relacionamento com o próximo, a mentira destrói o relacionamento com Deus. Então, a mentira é algo do diabo. Aliás, a Bíblia fala que o pai da mentira é Satanás. Terceiro ponto que eu quero citar, Deus ouve ao clamor dos necessitados. Se você é uma pessoa de Deus, se você está passando por lutas, adversidades, continue clamando ao Senhor, porque Deus, ele escuta o clamor. Quarto ponto que eu quero citar, a palavra de Deus é totalmente confiável. Se Deus falar algo na sua palavra, creia, não duvide. No momento certo, Deus entra com providência. Quinto e último ponto, o justo pode viver seguro em Deus. Olha que maravilha. Estando na presença de Deus, há segurança para todos nós. Então, o Salmo de número 12 nos traz aqui revelações lindas, profundas, algo que acrescente muito a nossa fé, tá bom? Eu quero nesse momento agora fazer uma oração por todos. Nós iremos unir a nossa fé, nós iremos clamar a Deus e eu tenho certeza que Deus irá atender ao nosso clamor. E não esqueça, compartilhe o link da rádio que você está escutando o programa com seus contatos. Compartilhe essa mensagem com seus contatos para que outras pessoas também sejam alcançadas. Nós estamos estudando hoje o Salmo de número 12, mas é um total de 150 salmos. Muito ensinamento bom virá pela frente. Ensinamento que liberta, que transforma, que cura e que salva. Não perca a oportunidade de ser um multiplicador do Evangelho do Senhor Jesus Cristo, tá bom? Vamos orar nesse momento? Vamos falar com Deus? Pai, em o nome do Teu Filho Jesus Cristo, eu entro na Tua presença em oração. Te apresento, meu Deus, todas as pessoas, meu Pai, que estão participando desse momento espiritual. Hoje aprendemos, meu Pai, sobre o Salmo de número 12, onde é mencionado que a mentira se tornou algo comum, os pobres são oprimidos, os arrogantes acreditam que ninguém pode detê-los. Mas também observamos que essas pessoas, meu Pai, que agem de uma forma errada, serão punidas, porque Deus vê todas as coisas. Deus sabe de todas as coisas. E no momento certo, o Senhor irá entrar com providência. Pai, o salmista começa clamando, salva-nos, Senhor, porque faltam homens benignos. Ele clama por socorro, porque a humanidade, por estar corrompida, a maldade tem crescido. Mas, Pai, nós cremos que o Senhor é um Deus que tudo pode. Levanta do nosso meio pessoas que venham ter temor do Senhor. Pessoas, meu Pai, que verdadeiramente possam obedecer a Tua palavra. Coloca temor, Espírito Santo, em nossos corações, para que possamos, meu Pai, frutificar de uma forma correta, para que não venhamos, meu Pai, ser seduzidos pela corrupção do mundo, pois o mundo, a corrupção do mundo, a mentira do mundo destrói, mas aqueles, meu Pai, que ouvem ao Senhor, que buscam ao Senhor, o Senhor atende ao clamor dessas pessoas. Precisamos de Ti, Espírito Santo. Sem o Senhor nada somos, sem o Senhor nada podemos fazer. Pai, eu vou usar a autoridade que o Senhor tem me dado e eu repreendo em nome do Senhor Jesus Cristo toda e qualquer ação contrária que tenha agido na vida dessas pessoas. E eu falo mal, você não pode mais agir na vida desse homem, você não pode mais agir na vida dessa mulher. Pega tudo o que é teu e saia, pega tudo o que é teu e bata em retirada em o nome do Senhor Jesus Cristo. Toda e qualquer obra do inferno seja quebrada agora na vida dessa pessoa, seja desfeita agora em nome de Jesus Cristo. Pai, eu creio que o Senhor está trabalhando em nosso favor. Eu creio, meu Deus, que o ensinamento do Salmo 12 fortaleceu a nossa fé e o Senhor Espírito Santo está nos conduzindo, nos fortalecendo, nos aperfeiçoando. Tira, meu Pai, do nosso caminho tudo que não provém de Ti. Eu quero orar, meu Pai, por todos os ouvintes dessa mensagem. Senhor, venha fortalecer a fé
de cada uma dessas pessoas. Venha alcançá-las com a tua unção, com a tua graça, com o teu poder. Opera na casa, no casamento, na saúde. Opera, meu Deus, na vida espiritual, sentimental, conjugal, na vida financeira desta pessoa que está endividada. Pai, faça o milagre, faça a transformação. Abra as portas, meu Deus, para esta pessoa. Coloca temor, meu Pai, no coração de todos, para que todos possam se tornar pessoas benignas, pessoas que fazem o bem, pessoas benignas, pessoas que verdadeiramente têm um temor do Senhor. Pai, eu creio que o Senhor está operando na vida de todos e que o milagre está acontecendo para a Tua glória, em o nome de Jesus Cristo. Amém e glória a Deus. Respire fundo neste momento, tome posse da sua bênção. Aquilo que o Espírito Santo ministrou ao seu coração é aquilo que você deve colocar em prática, tá bom? Olha, nós estamos chegando ao fim do programa de hoje. Nós iremos nesse momento escutar um lindo musical e logo em seguida o programa finaliza por hoje. Deus abençoe a todos, fiquem na paz do Senhor Jesus.

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1: Bom dia.
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1: 9:47.
2: Bom dia.
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2: Muito bem, senhoras e senhores, está entrando no ar nessa quinta-feira mais uma edição do The Music Coffee Time. Como é que tá por aí, gente? Bacana, a partir de agora você volta no tempo, recorda as grandes emoções da sua vida. Sejam bem-vindos e bem-vindas, a partir de agora tem The Music Coffee Time. As grandes emoções do passado estão de volta pra você. Aumenta o som, quinta-feira tá só começando aqui no The Music.

0: Você está na melhor sintonia com o nosso The Music Coffee Time. A gente vai para um break e daqui a pouco tem mais. Não sai daí.
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3: O cenário geopolítico no Oriente Médio voltou a se acirrar, com o presidente dos Estados Unidos, Donald Trump, declarando o fim do acordo de cessar fogo com o Irã. A decisão veio após uma nova troca de ataques entre os dois países, reacendendo temores de um conflito mais amplo na região. Trump, em coletiva de imprensa na Turquia, afirmou que não deseja mais negociar com Teerã, classificando o acordo de paz como acabado. Ele chegou a ameaçar novos bombardeios contra o Irã, visando infraestruturas civis e a ilha de Kharg, um importante polo petrolífero iraniano. A escalada das tensões já impacta os mercados globais, com o preço do petróleo disparando e as bolsas de valores operando em baixa, refletindo a aversão ao risco dos investidores diante da instabilidade.
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5: Tempo agora.
6: Previsão do tempo para quinta-feira, 9 de julho de 2026. Região Norte. Em Palmas, Tocantins, previsão de céu claro. Temperatura mínima é de 25 e a máxima de 35 graus. Umidade do ar é de 75 a 30%. Em Boa Vista, Roraima, aniversário com céu nublado e chuvisco o dia todo. Temperatura mínima é de 25 e a máxima de 32 graus. Umidade do ar varia de 98 a 60%. Você ouviu a previsão do tempo para esta quinta-feira, 9 de julho de 2026, com informações do IBGE Cidades e do Instituto Nacional de Meteorologia, INMET.
2: Tempo agora. Hora certa.
7: 10 horas e 25 minutos.
8: Bom dia.
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0: Você está sintonizado nos grandes sucessos do passado. A gente traz de volta para o presente aqui no The Music Coffee Time. A gente volta já, depois do intervalo tem mais.
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2: A Polícia Federal cumpriu um mandado de busca e apreensão na residência do ex-presidente Jair Bolsonaro. A ação, autorizada pelo ministro Alexandre de Moraes do Supremo Tribunal Federal, tinha como objetivo localizar armas e munições. Segundo a defesa do ex-presidente, nada foi encontrado pelos

0: Investigadores. Bolsonaro teve seu registro de porte de armas revogado anteriormente, e o exército havia informado que 2 das 10 armas registradas estavam em local incerto. O senador Flávio Bolsonaro classificou a operação como uma cortina de fumaça para desviar a atenção de sua atuação nos Estados Unidos, onde participa de audiências sobre tarifas comerciais.
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3: Previsão do tempo para quinta-feira, 9 de julho de 2026. Região Nordeste, Fortaleza, no Ceará, amanhece com céu encoberto e previsão de chuvisco nesta quinta-feira. Temperatura mínima é de 25 e a máxima de 30 graus nas horas mais quentes do dia. A umidade do ar é de 85 a 55%. Cabo de Santo Agostinho, em Pernambuco, canta parabéns com céu nublado. Temperatura mínima é de 21 e a máxima 29 graus. A umidade relativa do ar é de 90 a 50%. Você ouviu a previsão do tempo para esta quinta-feira, 9 de julho de 2026, com informações do IBGE Cidades e do Instituto Nacional de Meteorologia, INMET.
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5: Hora certa.
6: 10h46.
7: Bom dia.
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9: Eita, coisa boa, de volta com o nosso The Music of Time. Então aumenta aí o volume, estamos chegando de volta com os grandes clássicos pra você.
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0: Oh, que bacana! The Music Coffee Time, as grandes emoções da sua vida. A gente volta já, não sai daí.
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0: Oh, que bacana! The Music Coffee Time, as grandes emoções da sua vida. A gente volta já, não sai daí.
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3: 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O Conselho Nacional de Política Energética, o CNPE, adiou a reunião que ocorreria na quarta-feira e que poderia determinar o aumento do percentual obrigatório de etanol anidro na gasolina de 30% para 32%. O Ministério de Minas e Energia ainda não divulgou uma nova data para o encontro. A medida, segundo o governo, poderia tornar o Brasil autossuficiente em gasolina e reduzir os impactos das oscilações do preço do petróleo no mercado internacional, especialmente devido à guerra no Oriente Médio. Associações do setor automotivo solicitaram novos testes sobre os impactos do aumento do etanol, argumentando que veículos mais antigos ou importados podem ser afetados.
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5: Tempo agora. Previsão do tempo para quinta-feira, 9 de julho de 2026. Região Centro-Oeste. Em Brasília, previsão de céu encoberto nesta quinta-feira. Os termômetros da capital federal marcam mínima de 12 e máxima de 28 graus. Umidade relativa do ar gira em torno de 80 a 25%. Corumbá de Goiás, no leste goiano, comemora aniversário com céu encoberto. Temperatura mínima de 15 e máxima de 31 graus. A umidade relativa do ar vai de 70 a 20%. Você ouviu a previsão do tempo para esta quinta-feira, 9 de julho de 2026, com informações do IBGE Cidades e do Instituto Nacional de Meteorologia, INMET.
6: Tempo agora!
7: Hora certa!
8: 11 horas e 7 minutos.
9: Bom dia.
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0: Oh, que bacana! The Music Coffee Time, as grandes emoções da sua vida. A gente volta já, não sai daí.
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4: O cenário geopolítico no Oriente Médio voltou a se acirrar, com o presidente dos Estados Unidos, Donald Trump, declarando o fim do acordo de cessar fogo com o Irã. A decisão veio após uma nova troca de ataques entre os dois países, reacendendo temores de um conflito mais amplo na região. Trump, em coletiva de imprensa na Turquia, afirmou que não deseja mais negociar com Teerã, classificando o acordo de paz como acabado. Ele chegou a ameaçar novos bombardeios contra o Irã, visando infraestruturas civis e a ilha de Kharg, um importante polo petrolífero iraniano. A escalada das tensões já impacta os mercados globais, com o preço do petróleo disparando e as bolsas de valores operando em baixa, refletindo a aversão ao risco dos investidores diante da instabilidade.
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5: Previsão do tempo para quinta-feira, 9 de julho de 2026. Região Sudeste. Em Belo Horizonte, Minas Gerais, a quinta-feira começa com céu encoberto, mas as nuvens se dissipam ao longo do dia. Os termômetros registram mínima de 14 e máxima de 28 graus. A umidade relativa do ar vai de 80% a 30%. A cidade do Rio de Janeiro tem céu claro o dia todo. Temperatura mínima na capital carioca é de 14, a máxima 25 graus. Umidade relativa do ar é de 90% a 40%. Você ouviu a previsão do tempo para esta quinta-feira, 9 de julho de 2026. Com informações do IBGE Cidades e do Instituto Nacional de Meteorologia, INMET.
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7: Hora certa!
8: 11 horas e 28 minutos.
9: Bom dia.
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5: A Polícia Federal cumpriu um mandado de busca e apreensão na residência do ex-presidente Jair Bolsonaro. A ação, autorizada pelo ministro Alexandre de Moraes do Supremo Tribunal Federal, tinha como objetivo localizar armas e munições. Segundo a defesa do ex-presidente, nada foi encontrado pelos investigadores. Bolsonaro teve seu registro de porte de armas revogado anteriormente e o exército havia informado que 2 das 10 armas registradas estavam em local incerto. O senador Flávio Bolsonaro classificou a operação como uma cortina de fumaça para desviar a atenção de sua atuação nos Estados Unidos, onde participa de audiências sobre tarifas comerciais.
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1: Previsão do tempo para quinta-feira, 9 de julho de 2026. Região Sul. Curitiba, no Paraná, amanhece mais fria, com céu claro o dia todo. Os termômetros registram mínima de 5 graus e a máxima de 22 graus. A umidade relativa do ar fica entre 90 e 20%. Paraí, no Rio Grande do Sul. Sopra velhinhas com céu claro pela manhã. Mais à tarde, tem acúmulo de nuvens sem previsão de chuva. O dia começa mais frio, com termômetros registrando mínima de 7 e máxima de 19 graus. A umidade relativa do ar oscila entre 70 e 40%. Você ouviu a previsão do tempo para esta quinta-feira, 9 de julho de 2026. Com informações do IBGE Cidades e do Instituto Nacional de Meteorologia, INMET.
2: Onze horas e 47 minutos.
3: Bom dia.
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Não importa quantos carros na sua garagem, quantos mil na sua conta, pois um dia seremos apenas lembranças. E isso é o de valor que deixaremos de herança. Deixe boas lembranças.

Na ausência de quem amamos, vemos o mundo se desbotar aos poucos e a chuva cai como a saudade, lenta e persistente, preenchendo o vazio com memórias de um tempo que se foi.

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2: A imprensa inglesa acredita que a seleção da Inglaterra pode apostar em um trunfo pouco comum para tentar parar Erling Haaland nas quartas de final da Copa do Mundo. Segundo o jornal The Athletic, o zagueiro Dan Byrne, de 2 metros e 1 centímetro de altura, deve ganhar uma vaga entre os titulares para marcar o artilheiro da Noruega. O defensor do Newcastle já enfrentou Haaland diversas vezes na Premier League e entrou bem na vitória sobre o México nas oitavas de final, reforçando sua candidatura para o confronto. A estratégia inglesa é usar a força física e o jogo aéreo de Byrne para reduzir o impacto de Haaland, que vive grande fase e foi decisivo na eliminação do Brasil. Caso seja confirmado na equipe, o zagueiro fará dupla de defesa com Mark Gay, enquanto a Inglaterra tenta avançar às semifinais e impedir que o camisa nove norueguês continue brilhando no Mundial.
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1: Tá no ar o Avenida Brasil. Eu sou Flávia Zamberg, direto do estúdio, trazendo os clássicos que marcaram época e ainda embalam nossos dias. Aqui é só alegria, só emoção, só música que a gente ama. Então aumenta o som, canta junto, se diverte, porque essa viagem vai ser inesquecível, minha gente. Alô, Brasil! 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
5: Hora certa!
6: 15 horas e 26 minutos.
7: Boa tarde.
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0: Voltamos ao ar com mais música boa! Tá começando mais um bloco do Avenida Brasil, trazendo alegria, clássicos da MPB e aquela energia que só o nosso programa tem. Fica ligado e vem comigo!
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encerramos mais um Avenida Brasil, mas a música não para na sua vida. Eu sou Flávia Zamberg, obrigada por cada segundo junto comigo. Até lá!

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2: Olá, como você tá? Tudo bem? Começa agora o programa Nitro Music aqui pela sua melhor sintonia. Do lado de cá, eu, Bia Ipsen, trazendo as melhores músicas do passado para você relembrar aí só músicas de qualidade, né? Aquelas músicas que temos algumas recordações, começarmos relembrando essa daqui.
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1: Nitro Music trazendo de volta a melhor música. 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
2: Tá tudo bem agora. Tá tudo bem. Você descansou.

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6: 16 horas e 21 minutos.
7: Boa tarde.
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8: Senhoras e senhores, voltamos com o Nitro Music. Aumenta o volume.
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2: Independente do tempo que passe, vou sentir saudades eternas da sua presença, do seu carinho e do seu conforto. Que Deus te proteja e te guarde por toda a eternidade.

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5: 16:42.
6: Boa tarde.
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1: Agora é hora de dar tchau, mas não fica triste não, que amanhã tem mais flashback para relembrarmos juntos por aqui. Um beijo pra você, fica com Deus, um abraço, tchau, tchau.
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Saudade eterna. 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Ela é a única dor que não tem remédio que a faça parar de doer. Ela tem cheiro, tem voz, tem nome. E sobrenome. A saudade arde no peito. Queima feito fogueira em brasa e deixa um buraco enorme no coração de quem sente.

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1: Hora certa!
2: 19 horas e 3 minutos.
3: Boa noite.

0: 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Segundo dicionário, saudades de algo, de um estado, de uma forma de existência que deixou de ter. Desejo de voltar ao passado.
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0: Tudo bem, tudo tranquilo? Nostalgia tá entrando no ar a partir de agora na sua rádio preferida. O melhor do passado de presente pra você. Aquela canção que marcou época, que fez história. O melhor do flashback dos anos 90. Agora, aqui no Nostalgia, na sua rádio preferida. Eu sou Ricardo Oliveira e quero você junto comigo. Vamos nessa!
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0: Maravilha! Obrigado! Vocês foram maravilhosos, obrigado! Tchau, beleza, muito obrigado a vocês aí! Obrigado, galera! Valeu! Obrigado! A família agradece, salve simpatia!
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0: assim vamos fechando o nosso Nostalgia edição desta quinta-feira aqui na sua rádio preferida. Quero agradecer a sua audiência, o seu carinho, a sua companhia. Obrigado de verdade aí pela audiência, tá? Valeu mesmo e até a próxima. Tchau, tchau.
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2: O Conselho Nacional de Política Energética, o CNPE, adiou a reunião que ocorreria na quarta-feira e que poderia determinar o aumento do percentual obrigatório de etanol anidro na gasolina de 30% para 32%. O Ministério de Minas e Energia ainda não divulgou uma nova data para o encontro. A medida, segundo o governo, poderia tornar o Brasil autossuficiente em gasolina e reduzir os impactos das oscilações do preço do petróleo no mercado internacional, especialmente devido à guerra no Oriente Médio. Associações do setor automotivo solicitaram novos testes sobre os impactos do aumento do etanol, argumentando que veículos mais antigos ou importados podem ser afetados.
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5: Oito e dois.
6: Boa noite.

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3: Chegamos com mais um Love Music. As canções mais apaixonadas do rádio a partir de agora. São 2 horas de amor e romantismo no ar. Sejam bem-vindos ao Love Music.
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1: Uma melhor que a outra aqui no Love Music. Voltaremos já.
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5: A Polícia Federal cumpriu um mandado de busca e apreensão na residência do ex-presidente Jair Bolsonaro. A ação, autorizada pelo ministro Alexandre de Moraes do Supremo Tribunal Federal, tinha como objetivo localizar armas e munições. Segundo a defesa do ex-presidente, nada foi encontrado pelos investigadores. Bolsonaro teve seu registro de porte de armas revogado anteriormente e o exército havia informado que 2 das 10 armas registradas estavam em local incerto. O senador Flávio Bolsonaro classificou a operação como uma cortina de fumaça para desviar a atenção de sua atuação nos Estados Unidos, onde participa de audiências sobre tarifas comerciais.
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6: 8:23.
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1: Voltamos a apresentar o Love Music. 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
7: O Conselho Nacional de Política Energética

0: Energética, o CNPE, adiou a reunião que ocorreria na quarta-feira e que poderia determinar o aumento do percentual obrigatório de etanol anidro na gasolina de 30% para 32%. O Ministério de Minas e Energia ainda não divulgou uma nova data para o encontro. A medida, segundo o governo, poderia tornar o Brasil autossuficiente em gasolina e reduzir os impactos das oscilações do preço do petróleo no mercado internacional, especialmente devido à guerra no Oriente Médio. Associações do setor automotivo solicitaram novos testes sobre os impactos do aumento do etanol, argumentando que veículos mais antigos ou importados podem ser afetados.
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3: 8:41.
4: Boa noite.
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7: O cenário geopolítico no Oriente Médio voltou a se acirrar, com o presidente dos Estados Unidos, Donald Trump, declarando o fim do acordo de cessar fogo com o Irã. A decisão veio após uma nova troca de ataques entre os dois países, reacendendo temores de um conflito mais amplo na região. Trump, em coletiva de imprensa na Turquia, afirmou que não deseja mais negociar com Teerã, classificando o acordo de paz como acabado. Ele chegou a ameaçar novos bombardeios contra o Irã, visando infraestruturas civis e a ilha de Kharg, um importante polo petrolífero iraniano. A escalada das tensões já impacta os mercados globais, com o preço do petróleo disparando e as bolsas de valores operando em baixa, refletindo a aversão ao risco dos investidores diante da instabilidade.
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